0: Ah, César, César.
1: É bagra.
0: Ah, César.
1: Uhum.
0: Ah, César. Bom,
1: César.
0: Só vá, se não me quer vender. Você quer a chanson d'abord?
1: Eu sou meu taqui tenso.
0: Ah, pra...
1: Soldat.
0: Si c'était une chanson que je n'aimais pas, je ne vais pas jouer.
1: Ah, oh, ah, oh.
0: Je vais jouer ça, parce que j'aime la chanson.
1: Ah.
0: À tout à l'heure.
1: No. No.